0: é que eu ainda fui para a minha terra, que eu era da relva, e depois ainda fui para a minha terra, e eu... Ai, um caralho, mas vocês também... E depois eu fui para a minha terra e depois é que tornei a vir para cá. Tornaram-me lá ir buscar para eu... Depois o meu sogro e a minha sogra morreram, mas não eram meus sogros. Não eram meus sogros. E assim ainda não eram, ainda não eram meus sogros. Depois é que vim para outra casa, aí para a gente, para ir para a outra casa, chamavam lá a casa da... Era a casa dos padres lá dentro. E depois vim lá para uma sobrinha, que ainda não era minha sobrinha, mas foi lá buscar-me para eu vir para trabalhar para o pé do avô dela. Mas já era assim, já era a minha sobrinha, era a mãe da minha sobrinha e era a irmã do meu avô. E eu fui para o avô dela. Eu fui lá buscar a relva outra vez. E eu já tinha estado aqui e eu fui então para lá, para aquela casa que era a casa dos padres. De lá. Depois então é que vim para aqui. E depois o meu marido estava aqui. É que me casei tanto com um filho dele, um filho dos meus patrões. Foi assim.
1: E já nasceu aqui? Sim, nasceu aqui. Ou vindo de outra parte.
2: E onde é que nasceu? Não foi aqui?
0: Não, nasci na relva das Monteiras. Na relva das Monteiras que eu nasci. Batizada nas Monteiras, que era a presidência.
2: Pois os seus pais é que a trouxeram para cá?
0: O meu pai já tinha morrido há um tempo. Era a minha mãe. Não me trouxeram agora, nada. Quem me lá foi buscar foi uma sobrinha minha. Que ainda não era sobrinha. Conhecemos no Crasto, nas férias. Conhecemos, já depois vieram lá aqui do rapariga de lá, da minha terra. Já moravam umas duas, coitadinhas. Já estavam muito. E vieram lá para cá uma rapariga e depois eu namorei. Naquele tempo não se calhava de mim, não se calhava de mim.
3: Está no colo, ele não vai para baixo, deixa o filho ali embaixo, mas está todo dia no empenhado. Mas está.